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2: 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São 4 horas.
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0: 5 horas. 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